0: Olha o canto das igrejas, Paola Carla aqui no nosso Café com Bênção, fechando sequência dentro de nós ao vivo. Ainda Suelen Lima, verdadeiro sucesso. Canção e louvor na sequência, nós acústico para você aqui no Café com Bênção. E volta já já com muito mais. Rapidinho a gente volta, não sai daí não.
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1: Sabe aquele acúmulo de fiapos do tecido que fica preso no filtro da máquina de lavar roupas ou da secadora? Então, esse material é extremamente inflamável e excelente para ajudar a iniciar o fogo na churrasqueira ou na lareira. Amasse os fiapos, coloque dentro de um rolo vazio de papel higiênico e feche as pontas. Você acaba de criar um acendedor sólido caseiro, reaproveitando o que iria para o lixo e evitando comprar acendedores químicos de petróleo.
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0: Gabi Sampaio com Matheus França, Sara Lanza e Som do Céu, Seja o Centro. Tivemos ainda Eurenice Dias com André Felipe, Estou Contigo. E Ibi Morumbi, Adoração com Alexandre Magnani, Tu És Bem-vindo. Ao vivo ainda, hein? Top. Se liga aí que já já a gente volta com mais um bloco top demais pra você.
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0: Agora chegando o nosso pastor Juan Janus trazendo mensagem de fé. É hora de refletir na palavra.

Quem você acredita que está melhor preparado para enfrentar a vida com todas as suas alegrias, tristezas, incertezas e rotinas? O incrédulo ou o crente? O crente em Cristo Jesus tem uma preparação fundamentalmente superior, não por ser mais forte, mas pela realidade do reino de Deus já presente e operando aqui e agora. Para o incrédulo, alegrias e tristezas são vistas como eventos aleatórios, sem um propósito maior. Já para você que crê, as alegrias são motivos de gratidão a um Deus bondoso, e as tristezas, embora dolorosas, são oportunidades de exercitar a fé em Cristo. O discípulo de Jesus sabe que cada situação coopera para o seu bem, pois ama a Cristo Jesus. Isso não anula a dor, mas permite firmar sua segurança no caráter de Deus, revelado em Cristo Jesus. A vida é cheia de incertezas e rotinas. Para o incrédulo, ansiedade é a percepção da falta de controle sobre a realidade. Ao firmar a fé na soberania de Deus, o crente em Jesus não precisa se preocupar com amanhã. O Espírito Santo de Cristo lembra que o próprio Deus cuida de nós. Essa confiança inabalável no controle de Deus sobre todas as coisas confirma a reconciliação com o Criador, como filhos amados. O ser humano incrédulo não tem base segura para enfrentar as tragédias da vida. A sepultura é tudo o que lhe sobra dessa vida. Para o incrédulo, valores morais e éticos são relativos, construídos socialmente e sujeitos aos mais diversos interesses econômicos. Para o crente, os valores estão enraizados no caráter santo de Deus, revelado em Cristo e registrado nas Escrituras. Com essas condições, o crente tem segurança quando ele mesmo é assediado pelas tentações. Ainda que caia, conta com promessas divinas que o levantam e o aprumam. A verdade de Deus é o guia e não a opinião popular. Esta é a verdadeira preparação para enfrentar a realidade. Então, você é crente ou incrédulo?

Deus declara debaixo dos céus: não há outro nome dado entre os homens pelo qual importa que sejamos salvos. Nesta noite engrandecemos e exaltamos o nome do Senhor Jesus Cristo, o único nome que pode salvar, o único nome que ressuscita os mortos, o único nome que pode libertar, o nome mais poderoso do universo, nome de Jesus.

0: Jesus. Não há outro nome, Senhor. Não há outro nome que se compare.
1: Sobre todo nome.
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0: Kiko Pavon, fechando com chave de ouro por aqui o nosso Café com Bênção. Ajuda-me a crer. Top, né? É, pra fechar bem demais por aqui o nosso Café com Bênção de hoje. Olha, tô indo nessa, mas não fica triste não, tá? Fica não, porque finalzão de semana tem mais Café com Bênção pra você, tá bom? Beijo no fundo do coração, fiquem todos com Deus e até lá. Tchau, tchau. Espero você. Marca na sua agenda pra não esquecer, hein?
1: Até a próxima!
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Cristo Jesus, pois ele, subsistindo em forma de Deus, não julgou como usurpação ser igual a Deus. Antes a si mesmo se esvaziou, assumindo a forma de servo, tornando-se em semelhança de homens.

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1: Vamos conversar hoje sobre família e
2: restauração. Opa, vai ser bom. Shalom, shalom, povo de Deus. Estamos aqui ao vivo no programa ID, aqui pela 105,9 Parente FM. E também pelas plataformas digitais aqui da Radiosnet, você pode procurar aí Parente FM, baixar o aplicativo da Radiosnet no seu computador, celular, tablet. E aí você procura Parente FM e vai ouvir o nosso programa de qualquer lugar onde você tiver aí o celular, o aplicativo e internet, né? Tem que ter isso. Mas hoje todo mundo tem, né? Então baixa o aplicativo e você vai estar com a gente aí agora, meio-dia, 14 minutos, aqui na capital Boa Vista, um dia meio chuvoso, uma sexta-feira que está aí no, começando aqui, dia 3, né, do nosso, desse mês de julho, e nós já entramos no segundo semestre, e Deus é bom, e a misericórdia dele dura para sempre. Hoje nós vamos falar sobre casais e rede social, né, bispo?
3: Família e rede social, é verdade.
2: Família e rede social, então olha aí você, o nosso bispo, Gil está aqui com a gente para edificar ainda mais a nossa fé. Então o assunto é poderoso, nosso assunto de hoje aqui. Fica com a gente até uma da tarde. Nós vamos daqui para te dar todo esse apoio aí. 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Então vamos seguir aqui com o nosso programa. Bispo Gil aqui com a gente hoje para edificar nossa fé ainda mais com essa palavra poderosa. E olha, gente, esse tema de hoje, vou te falar, viu, bispo? A gente tem falado muito sobre esse tema de redes sociais.
3: Certo.
2: Que a gente vê que é algo que está impactando muito, né? A maneira como as famílias estão vivendo hoje, né?
3: Verdade.
2: Uma coisa que é evidente é que, às vezes, a gente chega num restaurante e vê família sentada e todo mundo com o celular na mão. Ninguém, sim, conversa, né? Isso é algo que tem mudado. Antigamente não era assim, né, bispo? As coisas eram bem diferentes.
3: É, antigamente a gente tinha... Graças e paz a todos os ouvintes aí, um bom dia, boa tarde. Glória a Deus, estamos aqui para mais um tema aqui abençoado. E é verdade, Rafael, é isso que a gente quer frisar um pouco hoje aqui no programa, né? A família e as redes sociais, o casamento e a rede social, a gente vê que, como você falou, é verdade. Eu sempre converso com a minha esposa e a gente, uma vez na semana, a gente procura dar uma volta, sair, passear. E a gente já combina para não ficar olhando rede social, porque é um tempo para nós, né? Porque se você sai com alguém, vai e chega lá, aí você não conversa. Aí um fica olhando a telinha, o outro também, e aí não há um diálogo, não há uma conversa, aí só faz aquela refeição, se for no restaurante ou no lanche. Mas a gente precisa hoje reeducar o nosso cotidiano familiar, porque a rede social, ela é muito boa. Mas quando a gente usa ela com responsabilidade e equilíbrio, né? Porque se você usar ela irresponsavelmente, a gente vê muita coisa aí que acontecendo. Então, no meio da família hoje, nós precisamos abrir esse entendimento que a rede social, ela veio, ela chegou, e hoje são milhões e milhões de pessoas acessando aí. Hoje a gente depende, né, da internet, né, para tudo hoje. Mas a gente não pode quebrar o princípio familiar, né? Do diálogo, da conversa, do olho a olho. Aí você conversar com o seu filho, com o seu cônjuge, olho a olho, ter um tempo de conversa que é riquíssimo, que é, às vezes, você está dentro de uma casa, debaixo do mesmo teto, e todos estão ali, mas, ao mesmo tempo, estão distantes.
2: É.
3: Às vezes acontece coisas dentro da casa que o outro não está sabendo, porque ele está mergulhado ali no seu mundo, navegando. Então a gente tem que ver que a família é um presente de Deus e deve ser um lugar de amor, de respeito, de comunhão e de cuidado. Então, família é o quê? É um presente de Deus. Deus, ele constituiu a família, né? Então deve ser um lugar de amor. Então, quanto mais você tiver próximo, na sua casa, você tem que valorizar mais ainda esse momento, porque nós não somos, uma hora cada um vai partir, a gente não sabe nem o dia nem a hora, né? Então a gente tem que aproveitar, e a gente já viu pessoas que falam, ah, eu não dei valor o tempo que tive, eu estava desligado, eu estava conectado, ah, eu perdi, não, então está um tempo de nós revermos isso aí, né? Porque precisa dentro de um lar, ele ter o amor, ele ter o respeito, a comunhão, o cuidado. Então, a Bíblia, ela nos ensina o quê? A um relacionamento fortalecido pelo diálogo. Quando a gente tem o diálogo, né? Pela verdade, pelo amor. Então, as redes, ela pode ser uma ferramenta útil para manter contato com os familiares e compartilhar mensagem de esperança, mas também podem afastar as pessoas quando são usadas sem equilíbrio. Então, a rede social, ela é muito boa à distância também, né? Sim. Você tem um parente, um conhecido, você manda uma mensagem, como eu, um dia desse eu não sei se estava comentando com você, e eu estava fazendo devocional no meu story, no Instagram, e uns amigos, familiares, ouvindo, assistindo, olha, gostei da palavra, que legal, faz tempo que eu não te vejo, isso e aquilo, e a gente se encontrando. Então, há um lado para a gente usar, saber usar, mas se a gente não saber usar, a gente se perde dentro do nosso lar, dentro do barco. Pessoal, de repente a família está no barco e ele entra à deriva e ninguém sabe. Não é verdade?
2: É verdade.
3: Então, e a palavra de Deus nos orienta a usar nossas palavras para edificar os outros, né? Como dizem Efésios, não saia da vossa boca nenhuma palavra torpe, mas só a que for boa para promover a edificação. Então, dentro do lar, a gente tem, por exemplo, lá, a gente, na rede da família, a gente ensina, né? No momento da refeição, do almoço, porque a gente fala, a mesa, ela é o altar.

0: e sem celular. Celular afastado, quiser atender depois do almoço, você atende. Uhum. Por quê? Porque às vezes a gente passou uma experiência dessa e às vezes surge alguma situação bem no meio da refeição, que é um momento sagrado. E aí você pode ser um problema de trabalho, problema alguma coisa, mas é aquele, vai cortar todo aquele clima, aquela harmonia que está tendo ali. Né? Então você está com a sua família, está com a família, irmãos, você que está ouvindo, é um momento sagrado. É o momento de você aproveitar, porque Deus, Ele constitui a família, e Ele quer o melhor para a edificação da família, uma família com respeito, com amor, com sinceridade, com a boa comunicação dentro do lar. Então a gente precisa ver muito esse lado, porque se a gente não souber usar realmente as redes sociais, vamos nos perdendo, perdendo aquele... apego do pai com o filho, do filho com o pai, da esposa com o marido, porque às vezes está se dedicando a um tempo que era para ser dedicado dentro de casa e está navegando. Não é verdade?
1: E perde o foco, né, bispo? A rede social, se ela não for, como você, o senhor falou aí, né? Se ela não for usada com uma ferramenta boa, é como, por exemplo, o senhor faz o devocional, leva a palavra e tudo. Até nisso a gente tem que tomar cuidado, porque tem os horários certos e o momento certo. Não dá para você fazer isso na mesa almoçando, né?
0: Verdade.
1: Tem que ter calma, né?
0: Sim, esse aí, por exemplo, meu devocional que eu faço, eu vou para a oração de manhã, depois da oração, da leitura da palavra, mas vou fazer um devocional aqui, né? E aí vai dando certo, aí não tem aquela... Porque tem gente que... Ó, outra coisa, né? Pessoas que querem... Se frustram até, quando vão fazer algo na rede social... E aí não tem curtido, não tem visualização. E aí, olha aí, para você ter que ter já esse... Quando você está em Deus, você espera em Deus. Você lançou a palavra ali. Mas tem pessoas que ficam feridas, ficam magoadas. Ninguém assistiu, ninguém deu um alô, ninguém deu isso. Então, até isso aí, nós temos que ter esse cuidado, né? Sim. De guardar o nosso coração. A Bíblia diz, sobretudo, guarda o teu coração, porque... Às vezes você faz uma expectativa, né? Mas se você não está conectado em Deus, essa expectativa tua, ela vai te trazer frustração. Mas às vezes a pessoa quer fazer algo e espera algo daquele retorno dela ali e não vem, aí ela se frustra. E aí lançando nos seus stories ali, nos rios, fazendo as suas mensagens e de repente não teve, aí ela se frustra. Por quê? Porque falta mais um interior, está mais fortalecido em Deus. Então é muito preocupante, às vezes, quando você usa. Então tem que saber usar com responsabilidade, levar uma palavra de vida, porque a internet está aí para pessoas serem alcançadas, né? Não é verdade? Famílias serem alcançadas. É como uma rádio aqui, né? A rádio aqui está aqui e também está alcançando muito além do que a gente imagina, né? Pessoas de outros estados, fora do Brasil. E isso é muito bom, porque nós estamos compartilhando a palavra do Senhor, levando a edificação para dentro de um lar. Você que está ouvindo aí, né, você que vai almoçar, está no seu almoço, você tem um hábito. Então, evite o celular. Evite o celular na hora do almoço. Tenha esse tempo saudável, esse tempo sagrado agora com a sua família. Evite o celular, faça um bom almoço, uma boa conversa. Porque os grandes negócios são numa mesa de executivos com os petiscos, com o almoço, não é isso? Né?
1: Exatamente.
0: Que dá um prazer. Então, na nossa mesa também é assim. Você tem que ter um prazer. Porque a gente vê que, às vezes, mas eu não tenho essa tradição. Eu pego meu prato, vou lá para a sala, vou assistir a TV, então eu vou ficar no meu celular, o outro vai para o quarto, vai almoçar. Irmãos, vamos nos unir como família, né? Que família é projeto de Deus. E se Deus está no meio, a nossa família, ela é blindada pelo nome do Senhor Jesus. Né?
1: Glória a Deus. Essa questão aí, bispo, que a gente trouxe aqui, né? Principalmente de estar ao redor da mesa e compartilhando, isso aí é o próprio Senhor Jesus ensinou isso. Ele fez com os discípulos, né?
0: Sim.
1: Ele fez aí, a gente conhece a Santa Ceia, que é famosíssima, mas Jesus, ele... Lá ao longo da caminhada dele, ele sempre que tinha oportunidade estava parando, comendo ali com as pessoas e usando esse momento para ensinar, né?
0: Sim.
1: E a gente

0: hoje, principalmente homens aí como sacerdotes das suas casas, a gente tem que entender que essa é uma oportunidade também da gente edificar a nossa casa, a nossa família, né?
1: Sim.
0: Não só num restaurante, como sentar à mesa, mas dentro de casa, ter uma mesa é muito importante. Tem um rapaz que ele é meu parceiro nas mentorias aí, ele é meu mentorado, e aí ele não tinha mesa na casa dele. E eu sempre batendo na tecla, eu falava pra ele, olha, você tem que ter uma mesa na sua casa, você tem uma família, vocês comem como? Não, cada um pega a sua comida e come num lugar, como o senhor tá dizendo. Aí um às vezes vai pra televisão, o outro às vezes, né? Aí eu falei, não, você tem que ter uma mesa. Ele falou pra mim, eu tenho uma mesa, só que tá numa outra casa de outra pessoa. Eu falei, pô, vá buscar, traga pra sua casa e sente ao redor da mesa, porque é na mesa que a gente edifica a nossa casa, principalmente o sacerdote. E aí ele trouxe... E ele disse que teve muito resultado. Agora a família senta na mesa, come junto, compartilha aquele momento, não fica no celular.
1: Sim, e aí entra dentro desse, na mesa a comunicação.
0: Exatamente.
1: Você vai ter um almoço saudável, né? Eu sei que há tempos atrás, sem rede social, as pessoas sentavam à mesa, mas não tinha muito aquele diálogo. Porque eu sempre falo, né? Era a era da ditadura, né? O sacerdote sentava, todo mundo calado, só era o barulho dos pratos, né, dos talheres. Mas hoje não, a gente precisa, é na mesa que a gente conversa, na mesa que a gente sabe como é que está o teu dia, como é que está na escola, vai conversando, vai tirando dúvidas, e ali você vai tendo um momento saudável. Então, a rede social, ela é muito boa, mas usar no momento certo, né? Para que não empatar o momento da oração, da comunhão, que você tem que ter, e de repente você está fugindo daquilo que era para você fazer.
0: É verdade.
1: Porque às vezes você está, vamos orar, e não, peraí, tá vendo aqui a rede social. Não, é um tempo sagrado. Então a gente, como família, a gente tem que valorizar mais.
0: Valorizar mais.
1: Valorizar mais esse tempo, porque o tempo, ele é precioso demais. Ele é precioso, então... Quanto mais você está perto, mais você conversar, claro, você pode ter o seu tempo, você pode tirar, olha, agora é o meu tempinho de eu entrar na rede social, ver algumas notícias, ver isso e aquilo, mas saber... E claro que também tem... A rede social trouxe o quê? Trouxe o trabalho, né? Hoje tem muita gente também ganhando dinheiro aí, né? Mas a gente, em tudo, a Bíblia vai nos dizer, com ordem e decência. Nada é bagunçado, né? Tudo em ordem, não, tudo que é demais, gente, não vai trazer proveito. A gente tem que tudo com ordem e decência, saber conciliar as coisas, a cada no seu momento certo. É como uma família, é como um pai que quer conversar com o filho, tem que ter o momento certo, né? Chegar lá de supetão, olha, você fez com brigas e tudo, não, chamar e conversar. E é isso que a gente... Eu sempre procuro com meus filhos, até hoje, eu estou com algum problema, a gente sai, vai tomar um sorvete, pega um sanduíche, alguma coisa assim, e a gente tira um diálogo, né? E nesse diálogo, ei, pega o celular para lá, meu irmão. Agora aqui é nós dois, olho a olho.
0: Vai ter que encarar.
1: Trocando a ideia, mas é isso que vale. É. Porque lá na frente, o filho, ele vai olhar para ti, pô, meu pai chamava para me conversar, mandava botar o celular de lado, porque eu ia ter uma conversa para ele, e ele ainda falava assim, é de homem para homem, irmão, é olho no olho, né? E é dessa maneira que a gente tem que começar a trabalhar o nosso filho. Por quê? Porque a gente vê muito hoje, por exemplo, o celular, então a rede social, como uma babá. As mães, o menino está chorando, pega esse celular, aí bota num desenho, isso e aquilo e pronto. E aí daqui a pouco a criança vai crescendo, vai... aquela comunhão, aquela comunicação, ela já começa desde cedo a se distanciar. Por causa do quê? Por causa da própria educação que os pais levam para os filhos hoje. Eu sei que no meu tempo, meu irmão, também não sou muito antigo assim, mas... a minha mãe bastava um olhar, tá, senta à mesa, pronto, sem conversa, pronto, fechou, né? O menino chorou, peia, tá chorando, então vai apanhar para chorar mesmo agora.
0: Para ter motivo.
1: É, para ter motivo. Hoje não, aí você pega, vai, quer facilitar, mas lá na frente você vai ver a consequência.
0: É.
1: Você vai ver, porque você não levou uma estrutura básica da sua educação familiar. Aí você vai querer corrigir, às vezes, e já é tarde.
0: Quando está adulto fica mais difícil, né, Bispo?
1: Fica mais difícil, porque já completei, já tenho 18 anos, faço o que eu quero, isso e aquilo. Não. Aí é difícil agora. O que a Bíblia diz? Ensina o teu filho no caminho que se deve andar e para quando ele cresça, não se venha se perder. Então, ensinando ele à luz da palavra de Deus, né? E aí você vai ter um bom resultado futuramente, teus filhos te acompanhando, você sendo referencial, porque nós falamos, mas os filhos, eles estão atentos.
0: É.
1: Estão atentos aos pais. Estão atentos. Se você corrige, mas você tem que dar exemplo.
0: É.
1: Entendeu? Por exemplo, olha, ninguém usa celular, e tu vai e usa. Aí, o senhor manda eu fazer, mas não faz. Então, nós, né, o casal, o marido, a esposa, o pai, a mãe, eles são primeiros a dar o bom exemplo. Porque os filhos estão de olho na gente.
0: É o espelho, né?
1: É o espelho. Então, às vezes diz assim, é pequeno, tem só 2 anos. Ah, tem 2 anos? Tem 3 anos? Tem 2 olhinhos, tem 2 ouvidinhos, né? E tem boca também. Então, eles estão atentos. Você que imagina que criança... porque a criança, olha, preste bem atenção. Eles estão atentos a nós. Então, tudo que nós fazemos, eles vão fazer depois.
0: É verdade.
1: Porque nós estamos refletindo para eles. Nós somos autoridade sobre eles. Não é verdade?
0: É.
1: Então, que as redes sociais aí, você tome bastante cuidado quando você for usar. Principalmente, eu ouvi uma matéria ontem no jornal, parece que fez 1 ano agora de os alunos guardarem o celular.
0: Durante a aula. Não, né? Pode usar, né?
1: Não pode usar. Aí foram entrevistar alguns e alguns alunos disseram, olha, eu melhorei muito nas minhas notas, eu estava com nota baixa, eu não estava conseguindo. Por quê? Porque antes estava onde? No celular, na rede social.
0: Durante a aula, usando o celular.
1: Durante a aula, né? Então, saía todo a sua estrutura educacional ali, estava voltada. Então, hoje, o resultado é outro. Está entendendo? Então, às vezes, a escola, ela mostra, mas a gente também tem que fazer dentro do nosso lar, dentro da nossa casa, para a gente ter um resultado lá na frente, para saber dar direção para os nossos filhos, né, nos comportamentos que devem ser nos dias de hoje.
0: Olha, o celular e principalmente as redes sociais, quase todo mundo tem celular para poder usar a rede social hoje.
1: Sim,
0: né?
1: Verdade.
0: É inevitável, né? O pessoal fala, não, eu só mando mensagem, é só negócio.
1: Uhum.
0: Mas por ali você também tem a rede social, o próprio WhatsApp, ele é uma rede social, né?
1: Verdade.
0: E a gente tem que ter muito cuidado com qual é a utilidade disso. Você está usando o celular para quê? Entrando na rede social com qual motivo?
1: Verdade.
0: Tem muita gente que fala assim, vou passar o tempo. Mas passar o tempo como? Né? Toda ferramenta, eu penso assim, né? Que toda ferramenta que Deus disponibiliza para a gente tem os dois lados.
1: Sim.
0: A gente pode usar para o bem ou para o mal. Até
1: Sim.
0: a palavra de Deus, né? O próprio
1: verdade.
0: Senhor já nos advertia isso, né?
1: Uhum.
0: E a rede social do mesmo jeito. Você estava falando aí que às vezes as pessoas postam na rede social e fica esperando o like,
1: isso.
0: esperando ali a curtida, compartilhamento, né? Então, qual que é o real objetivo da pessoa estar usando a rede social?
1: Sim.
0: Se é para você ganhar notoriedade, se é para você ganhar like, ou é para você falar da palavra de Deus, ou é para você compartilhar algo realmente que vai crescer ali, ou vai fazer alguém crescer, que vai edificar alguma pessoa, né? Então, a gente tem que ter muito cuidado com o objetivo. Esse negócio de passar tempo na rede social, isso daí para mim é um engano do inimigo, porque o tempo é algo precioso. Que uma vez que ele passou, a gente não consegue de novo recuperar.
1: É verdade.
0: Então, quando a gente passa tempo na rede social, e aí é um princípio que eu tenho, se esse tempo não está me edificando, então
1: Sim.
0: eu estou ali jogando o tempo fora. Eu jogando fora algo precioso que não volta mais, que é o tempo.
1: É.
0: Né? E a ferramenta, a rede social, ou ela vem para me ajudar alguma coisa, ou ela está me atrapalhando em algo. E a gente pode entrar nesse outro tema, bispo, porque a gente vê que hoje muitos jovens, como o senhor falou, né, na escola ali, ficava na rede social e se atrapalhava e acabava não aprendendo direito. Mas a gente sabe que a maioria das pessoas, inclusive nós adultos, temos atividades fora da escola, né? O próprio aluno, quando ele sai da escola, ele tem a tarefa de casa, ele tem as tarefas em casa, né?
1: Sim.
0: A maioria ali, né? O limpa o quintal, ajuda a mãe na limpeza da casa, lavar uma louça, fazer a comida e tudo.
1: Certo.
0: E aí, muitas vezes, esse jovem, esse adolescente, ou até o adulto mesmo, fica ali no celular e atrasa.
1: Sim.
0: Ou não faz o serviço. Vai deixar para fazer quando o pai chega em casa, a mãe chega em casa, já vai brigando, né? Ou você não fez nada, não sei o quê, não encheu as garrafas de água, né? Mas só que o celular tá ali tomando tempo, distraindo.
1: Sim.
0: E aquela pessoa está passando esse tempo precioso e não está nem ajudando em casa, que quando você ajuda em casa, você está edificando o seu lar, independente de ser adulto ou criança, né? Ajudar em casa é edificar a sua casa. E quando você usa o celular, a rede social, e esse uso, esse tempo ali, não te trouxe nenhum conhecimento, nenhum aprendizado, você jogou fora.
1: E
0: isso é ruim, porque você podia estar aproveitando esse tempo que nunca mais vai voltar, para você aprender algo que vai melhorar a sua vida. Estudar, pesquisar algo relevante, né?
1: Sim.
0: Ou então, ter ali, deixa o celular de lado e vai ter ali um tempo de comunhão mesmo com o irmão, com a irmã, com o pai, com a mãe. Hoje eu vejo que muitas famílias, quando chega o pai e a mãe, como o senhor falou, né? Chega aqui com meu filho, vamos ali comer um lanche, tomar um sorvete, mas espera aí, deixa o celular de lado.
1: Isso.
0: Mas vocês têm assunto. E muitas famílias, quando... Se fizer isso, não tem assunto.
1: É.
0: Não consegue conversar. O pai não consegue conversar com o filho, a mãe não consegue conversar com o filho. E por que isso? Porque a rede social não está trazendo nada de crescimento,
1: de conteúdo,
0: né? De um conteúdo relevante.
1: Aquela conversa, é.
0: Né? Às vezes a família não consegue nem se conversar, porque a distração ali da rede social é tão grande que fica sem conteúdo. Tanto o filho como o pai. E aí, qual que é a desculpa, né? Você não vai conversar com teu pai, você não vai conversar. Ah, não. Não tem nada para conversar.
1: É,
0: ele não me entende. Quando eu vou conversar, não me entende.
1: É desse jeito.
0: Né? E isso daí mostra que as famílias estão se distanciando, né?
1: Sim.
0: Para eu complementar aqui o que eu estou falando, isso começou a aparecer evidente na época da pandemia.
1: Sim.
0: Porque na pandemia, o que é que aconteceu? Muita gente... Aliás, todo mundo teve que ir para dentro de casa. Quando chegou dentro de casa, a gente teve que conviver com aquelas pessoas que a gente convive ali 10 minutos, 15 minutos, é um boa noite, um bom dia, vai para a escola, vai para casa, para o trabalho... Só que aí não tinha nada disso, era o dia todo dentro de casa fechado. E a gente viu que o índice de divórcio aumentou muito na época da pandemia. Né? Porque as pessoas ficavam tão ali distraídas ao longo do dia com as suas próprias coisas, né? Vamos dizer assim, né? As suas próprias vontades. Tanto na rede social como no trabalho, na escola, ok. Mas... A gente percebeu uma coisa, o que eu quero trazer, é que o tempo de família em comunhão diminuiu muito. Tem muitas famílias que não têm esse tempo.
1: Verdade.
0: De família em comunhão, conversando, trazendo algo edificante. Porque a gente só conhece o outro quando a gente conversa, né? Quando a gente fala.
1: Ah, com certeza.
0: Imagina se você...
1: É que nem você vai conhecer Deus aonde? Você gera um relacionamento com Ele através de quê? Da oração,
0: tem
1: da comunhão
0: conversar.
1: Com o Espírito, aí você vai conhecer a Deus. Então, se você não gera um diálogo, se você não gera uma conversa, um coração aberto, uma boa comunicação dentro do lar, meu irmão, aí fica difícil mesmo hoje. Aí a gente vê aí muitas pessoas carentes por causa da falta de um diálogo dentro de casa.
0: Verdade.
1: Não tem, você vai falar, meu pai, não sei o quê. Mas às vezes você deu oportunidade. Aí passa uma situação difícil, não sabe como resolver.
0: É
1: não
0: verdade.
1: Sabe. Pega o primeiro emprego, aí chega lá, aí o patrão errou uma coisa, o patrão dá uma chamada, não quero mais ficar aqui.
0: Uhum.
1: Não suporta. Então é uma geração que a gente precisa, dentro de um lar, você trabalhar isso. E é no lar que a gente vai nos fortalecendo. Porque se você tem, você é pai, se você é filho, você é com a esposa, com a própria esposa, você conversar, você vai trazendo os laços ali de confiança.
0: É.
1: Porque quando for lá fora, porque a gente está falando de família, tanto casamento, mas quando os filhos chegam lá fora, se ele tem um lar bem alicerçado, principalmente... pelo princípio da palavra de Deus, vai chegar lá fora, ele pode pegar alguma pancada, mas ele vai estar forte porque ele sabe aonde recorrer, porque os pais ensinaram.
0: É.
1: E aí, saiu hoje, já orou? Já orou? Já tomou uma bênção do teu pai, da tua mãe? Hã? Tem, hoje em dia, os jovens dificilmente dão valor à bênção dos pais. Tchau, velho! Tchau, velho! É. Tem, porque a bênção, a gente vê quando entre Jacó e Saul, né? A bênção que foi, não é? O que que aconteceu? Ele, quando foi pedir a bênção, que Jacó já tinha pego a bênção, pelo engano lá, mas foi lá, porque ele sabia a importância da bênção. E quando ele foi, cadê, não tem nada para mim mais aí? Nem um pouquinho sobrou. E hoje a gente vê que os filhos não têm mais esse interesse de sair e pedir a bênção do pai. Porque, irmãos, até os próprios pais, não tem isso. Ei, meu filho, vem cá, quero lhe abençoar. Você já vai, eu vou lhe abençoar.
0: E a bênção é poderosa.
1: É poderosa.
0: É um princípio. Se
1: dentro da palavra está ali, você vai saber o valor. Então, tudo isso a gente precisa, e a rede social ela distancia também, porque às vezes não é só os filhos, os pais também. Estão desligados.
0: Desligados.
1: Estão desligados. Estão conectados em algo, mas desligados dentro do seu próprio lar. E aí quando vai ver a situação, poxa, ainda diz assim, né? Onde foi que eu errei? Onde foi que eu falhei? Né? É dessa maneira, mas é uma família que tem a direção, o princípio da palavra de Deus, a comunicação lá, que você que é cristão aí, que pratica o seu devocional dentro da sua casa, continue, né, ensina seus filhos desde de berço mesmo, vai ensinando aí. Eu lembro que o meu filho, né, ele gostava de cantar, ele tinha uns 4 anos, aí ele entrava no nosso quarto e eu dizia, Luan, é o seguinte, canta para nós aí que a gente quer dormir. Aí ele cantava uma música gospel, né? Uma canção, um hino. E aí foi acostumando. Hoje ele é o quê? É o João Levita lá do nosso ministério. Por quê? Porque a gente vai ensinando. Então o que você ensina dentro de casa vale muito lá fora. Não é verdade? Então, família, você que está aí nos ouvindo hoje, fique mais atento com a sua casa, com a sua família, né? É muito importante. É, não permita que a rede social ela venha substituir o momento de oração, o momento de conversa, a convivência, a leitura da palavra, que é muito importante. Né? A gente precisa ver isso aí. Então, quando a família ela coloca Deus em primeiro lugar, e usa a tecnologia, tem que usar a tecnologia com sabedoria e a prática do amor. Então, o respeito, o perdão, isso tudo ele vai entrando dentro de um lar. O respeito, o perdão, então você vai ter um lar feliz. Como diz o cantor Tales, né? Viver a vida é fácil, é a gente que complica, e é verdade. Se a gente tem o princípio da palavra de Deus dentro do nosso lar, a gente vai se sair bem. Por mais que ainda venha as adversidades dentro da família, a gente sabe que muitas vezes vem, né, momentos difíceis, mas o que sustentam lá hoje é o princípio da palavra, é o princípio que não pode ser quebrado. Então, quando uma família ela tem o princípio da palavra, ela exerce esse princípio dentro do seu lar, pode vir o que vier. Olha, quando eu cheguei aqui em Boa Vista, eu vim porque minha esposa queria tanto vir morar para cá, porque a família dela, eu não tenho parente aqui, meus parentes são os meus sogros e meus cunhados, e eu vim para cá, e mas a gente sempre ali no princípio da palavra do Senhor, né, ensinando nossos filhos no caminho que se deve andar. Então o princípio é tudo. Então você saiba usar a rede social com equilíbrio, com responsabilidade, sabe? Não deixe muito à vontade. Você que é casado também, em nome de Jesus, né? Você está aí junto com a pessoa amada sua, com a sua esposa, você com seu marido um tempo, converse, que muitas vezes a mulher, então, ela quer informação.
0: Uhum.
1: Aí o cara está lá ligado, está desconectado, o homem já não é de falar muito, né? Aí pega mais uma rede social aí, meu irmão. Aí o negócio, né? Então daqui a pouco, em vez de ela se abrir o coração, alguma coisa, em vez de abrir para o marido, vai abrir para outra pessoa, para uma amiga. Então tudo isso a gente tem que, Jesus diz o quê? Orar e vigiar. Então a gente tem que estar orando, tem que estar vigiando, porque o inimigo de nossas almas está aí, pronto para destruir. Sabe, às vezes eu falo, Rafael, eu sempre falo para alguns membros, eu digo, rapaz, venha orar pelo teu casamento, pela tua família. E as pessoas, não, pode ficar tranquilo, eu estou orando em casa e tal, amém. Mas faz um sacrifício na casa do Senhor, vem orar, assim como a gente tem um hábito, né? Porque, quando eu falo isso, eu digo, olha, para um objetivo teu, é uma casa própria, é um negócio, é pela provisão disso e daquilo, ou pela saúde, mas tenha, para depois você não ter um objetivo de você estar perdendo a sua família. Está entendendo? Que às vezes você corre tanto atrás das coisas, esquece do principal, que é a sua família. E a gente trabalha com casal, a gente trabalha com família. E aí, às vezes, eu falo, o cidadão vai, eu digo, rapaz, vem orar, vem buscar mais ao Senhor, vigia com a tua família aí. Olha, o inimigo de nossas almas está aí, querendo tirar o propósito familiar. E aí, daqui a pouco, acontece o que a gente estava prevendo. Eu disse, olha, em vez de você estar só orando pela sua família, antes você vinha pelo um objetivo, mas o objetivo maior você não vinha, que era pela sua família. Uhum. Você vinha pela área financeira, área disso, outra coisa, mas pela família não. Então, nós precisamos entender isso, né? Que a família é a nossa, como nós falamos, é a célula principal.
0: Uhum.
1: É o nosso alicerce. Eu sempre falo, olha, eu lembro, eu fiquei aqui um tempo desempregado, logo que cheguei não foi fácil aqui, mas segurando em Deus, e bem com a família. Então, você pode até estar passando um momento difícil, mas se a tua família está bem com Deus, como diz a palavra, eu creio naquilo que não vejo, porque o que vejo é passageiro.
0: Uhum.
1: É um momento ali, você... Agora, quando você não tem um alicerce, daqui o que acontece? Destruição. Porque não tem um princípio da família dentro. Você está entendendo? Você pode, quando a tua família está alicerçada no Senhor, meu amigo, pode vir situações que vierem, mas a tua família está bem, ela está unida, ela está unidade, porque Deus ama unidade.
0: Uhum. É verdade.
1: O corpo de Cristo, tanto é quando a igreja cresceu, o que diz lá em Atos? Que a igreja estava em unidade. E nada faltava. Porque a unidade traz o que? A força, ela traz a provisão. Então, quando a família está unida ali, meu irmão pode, olha, o marido está desempregado, está faltando isso, acabou, não sei mais o que, isso, aquilo. Mas se a família está em Cristo, meu amigo, pode dizer que isso aqui é Deus só lapidando aquela família para colocar coisas maiores. Então, e muitos não entendem isso aí.
0: É verdade.
1: Gente, dentro do próprio que vai... Vai congregar, vai para a igreja, às vezes só no domingo, mas não tem isso, não tem esse entendimento. Aí quando perde tudo, ai meu Deus, e agora? Teve ensinamento, tem. E a própria palavra ensina. E aí a própria palavra diz, o povo sofre por falta de conhecimento.
0: Verdade.
1: Se me buscarem de todo o coração, vai me encontrar, vai ter. Mas às vezes a pessoa só quer resolver a situação depois que acontece. A gente, quando eu tenho tempo de oração, estando bem ou ruim, você tem que orar.
0: Isso é verdade.
1: Você tem que buscar. Porque na hora do momento difícil, você vai passar sem você está fortalecido, você não vai ficar com muito impacto, porque você crê. Você está orando, está buscando, a família está buscando, está crendo, a família entra no jejum. Eita, glória.
0: Aleluia.
1: Não é não? Aí as coisas vão acontecendo. Ah, amados irmãos, você que está ouvindo aí, que Deus te abençoe, mas você tem esse tempo com a tua família, né, de oração, de louvor, na presença do Senhor.
0: Começando sempre com o bispo, pela oração. A leitura da palavra.
1: Leitura,
0: né?
1: Da palavra, que é importantíssimo. Orar, ler a palavra, dialogar, sabe? É tão bom quando a família ela discute ali um texto, um versículo, e aí você vai, e aquilo vai só edificando.
0: Melhor assunto é a palavra do Senhor.
1: E quando você coloca o assunto de Deus, você vai discutindo. Parece que o tempo assim, é mais gostoso ainda.
0: É verdade.
1: É, um tempo de qualidade mesmo. É. E você vai ficando edificado. A palavra é o quê? Ela edifica. Ela transforma. Uhum. Ela nos capacita. Ela vai nos dar sabedoria, nos dar direção. Então, se tem... Então, irmãos, você vai usar a rede social? Use com equilíbrio, com responsabilidade. Não se perca navegando aí em coisas que não vão te edificar. Né? Não dê as suas emoções para aquilo que não te edifica. Né? Você tem que buscar a Deus. Com família, orando, intercedendo. Oh, glória a Deus. E quando há uma vitória, lá em casa, toda vitória. Os meninos vão tirar a primeira habilitação. Pai, todo mundo orar, vai fazer... E a gente orava, vai lá, vai dar tudo certo, o Geto já fez o treinamento para tirar a habilitação. Quando saía, vinha de lá, ei, passa. E todo mundo o quê? Celebrava. Saber celebrar. Então, tudo isso, a gente vai colocando dentro do nosso lar as conquistas e vamos celebrando diante do Senhor. Então, amados irmãos, que você e sua família valorize mais o tempo com Deus, né? Valorize. Em Efésios capítulo 5 diz assim: portanto, sejam cuidadosos em seu modo de vida. Não vivo como os insensatos, mas como os sábios. Aproveita ao máximo todas as oportunidades nestes dias maus. Então, aproveite. Tenha um tempo precioso com quem está aí do seu lado, com a sua família. Você já disse para o seu filho que você o ama? Você já disse para sua esposa hoje, maridão, aí, que você a ama? Ah, você já tem feito essa declaração? É muito importante quando você demonstra o seu afeto, quando você expressa o seu amor, né? Um abraço, um carinho, isso vale muito. Para quando chegar lá fora, o espírito de engano querer roubar a tua família. Não é verdade?
0: Está alicerçada na rocha e aí ninguém consegue enganar, né?
1: Ninguém consegue enganar, nenhum espírito de engano, encanto vai, porque o Senhor é o Deus conosco. O Espírito de Deus que convence o homem do pecado, do juízo e da justiça, se ele está em você, meu irmão, ele vai te dando a direção, porque Deus é amor.
0: É verdade.
1: Deus é amor. E esse amor tem que ser expressado dentro do lar.
0: Amém. Bispo, estamos chegando no final do nosso programa. Quero agradecer aí você pela audiência. Vou pedir ao bispo aqui que faça uma oração para abençoar a nossa vida e a vida de todos que estão aqui ouvindo, né?
1: Amém. Vontade, Senhor, nós te louvamos, glorificamos o teu nome. Obrigado, meu Deus, por meio dessa comunicação aqui da Rádio Parente, meu Pai, onde estamos levando e propagando a tua palavra. Que o Senhor venha abençoar a cada ouvinte, meu Pai, a cada pessoa, a cada família, meu Pai, em o nome do Senhor Jesus, que a tua graça, meu Deus, permaneça sobre cada lar, meu Pai, protegendo, meu Pai, livrando-os de todo mal, de todo acidente, incidente, de todo espírito maligno, espírito de engano, de encanto, Pai, em nome de Jesus, eu te peço, Senhor, que nós, como cristãos, Senhor, que nós venhamos mais vigiar, Senhor, estarmos em oração, meu Pai, abre cada dia o nosso entendimento, meu Deus, discernimento espiritual, meu Pai, nas nossas decisões, dentro do nosso lar, no nosso trabalho, aonde for, meu Pai, que teu Espírito esteja conosco. Abençoe essa pessoa que estava ouvindo agora o programa, meu Pai, esse momento aqui que nós estamos tendo, meu Deus. Abençoa, meu Pai, fortalece, leva cura, meu Pai, para essa pessoa, saúde física, saúde emocional, saúde espiritual, meu Pai, em nome de Jesus, e que as famílias sejam realmente as famílias mais felizes dessa terra em Cristo Jesus. Que Deus lhe abençoe tremendamente, em nome de Jesus, amém.
0: Glória a Deus. Ficamos por aqui, você continua na programação da Parente, um forte abraço para você. Segunda-feira, ao meio-dia, estaremos de volta aqui ao vivo com a Alessandra Bonfim, psicóloga, e você, um ótimo final de semana, forte abraço, Deus abençoe e Shalom!
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0: Alô, Roraima! Já estamos aqui na Parente FM 105,9, a rádio que toca e cuida da família. Hoje é sexta-feira, que Deus abençoe o nosso programa, né? Alfonso Parente lá na espiritualidade, que Deus abençoe. Aqui, minha querida Érica Pita, nosso diretor, pastor Alexandre de Paula, um abraço para ele e para a família, gente boa, pode crer. A nossa Jaqueline Parente, que Deus abençoe, dê saúde. É. A você, ouvinte que está do outro lado aí, esteja você onde estiver, seja você quem for, olha, estamos aqui de braços abertos para que você ligue e participe do programa. Então, um abraço também, nosso querido Petri, assessor do nosso senador Chico Rodrigues. Já vou falar com o Chico Rodrigues. Vamos para frente, 13h16, o telefone já está bem, já vai estar aberto já para você participar. Ministério Público instaura inquérito civil para apurar supostas irregularidades em contratos de uniformes escolares na Prefeitura de Boa Vista. Ixi, será que já é coisa do Arthur? O Ministério Público de Roraima instaurou inquérito civil para apurar possíveis irregularidades na aquisição de uniformes escolares pela Prefeitura da nossa capital, por meio da Secretaria Municipal de Educação. A medida foi oficializada por meio de conversão de procedimento preparatório em inquérito civil, conforme extrato de publicado no órgão. A investigação é conduzida pela segunda titularidade da Promotoria de Defesa da Probidade Administrativa e do Patrimônio Público, sob responsabilidade do promotor de justiça Luiz Antônio Araújo e Souza. De acordo com a portaria, inquérito busca apurar possíveis irregularidades relacionada ao contrato 168/2022, referente à aquisição de uniformes escolares por meio da ata de registro de preços. A conversão é um procedimento preparatório em inquérito civil. Ocorre quando o Ministério Público entende haver necessidade de aprofundar a apuração dos fatos com a adoção de novas diligências e coletas de elementos para verificar a existência de irregularidades. O documento assinado no dia 30 de junho não detalha quais seriam as supostas irregularidades investigadas, nem apresenta conclusão sobre a eventual responsabilidade dos envolvidos. A Secretaria Municipal de Educação informou por meio de nota que até o momento não foi oficialmente comunicada. Isso aqui, esse papo aqui é para buscar, né, o que falar. Olha, até o momento é aquele velho papo, né? Algum político, alguma entidade sofre algum problema judicial, não, vamos esperar publicar, não, vamos esperar comunicar oficialmente. Aí é a velha maçada, não tem aquela velha maçada? Vamos para frente. Olha, tá havendo, inclusive, eu acho que ainda está havendo, né? No interior de Roraima, a Polícia Federal, menina, a Polícia Federal está trabalhando. Polícia Federal declara a Operação Iracema, São Luís, por suspeita de irregularidades em emenda PIX. A Polícia Federal deflagrou hoje a Operação Acesso Negado para investigar possíveis irregularidades na aplicação de recursos públicos federais enviados a municípios de Roraima por meio de emendas parlamentares individuais na modalidade transferência especial, conhecida como emenda PIX. A investigação mira repasses destinados ao município de Iracema, São Luís do Anauá, no interior do estado. Ao todo, policiais federais cumprem 41 mandados de busca e apreensão expedidos pelo Supremo Tribunal Federal aqui no estado de Roraima, Bahia, São Paulo e Tocantins, com apoio da Controladoria Geral da União. As apurações tiveram origem em auditorias da Controladoria Geral da União, determinadas pelo STF, no âmbito da investigação das emendas PIX. E a roubalheira continua, né? A roubalheira continua. Aqui tem um valor aqui, deixa eu ver aqui. A Polícia Federal investiga o destino de 90, já está lá, de 90 milhões só no interior da emenda PIX. Alô, boa tarde. Alô, boa tarde.
1: Oi, Paulo Giovanni, tudo bem?
0: Opa, é o senador Chico Rodrigues?
1: É, sou eu mesmo.
0: Pois é, senador, a correria está tão grande que os convites que fazemos para que o senhor possa vir na rádio, está até difícil comparecer, né? Por causa das correrias, das entregas, mas a gente prefere que as pessoas sejam beneficiadas.
1: Entregas, né? E aí, na verdade, a gente tem que chupar cana, assoviar, tudo ao mesmo tempo, né? Mas vamos lá.
0: Vamos lá. Senador, tem muitas entregas aí que o senhor está fazendo, inclusive tem entrega aqui no município do Cantá, né? Hoje. Aliás, tem entrega em Boa Vista, aqui Paulo, no Cantá já houve, né? Tem entrega na capital, tem, Paulo, já houve entrega no interior. É os triciclos, Paulo, né, senador?
1: Eu quero agradecer a oportunidade de da entrevista, você que sempre tem sido um grande parceiro, enfim, e tem acompanhado o nosso trabalho. Recebemos 77 triciclos, já fizemos o desdobramento para os 15 municípios de Boa Vista, os 15 municípios, um programa do Ministério da Integração e Desenvolvimento Regional, né, que nós estamos responsabilizados por toda a ação, que foi um acompanhamento meu, né? Eu queria te dizer que a gente fica muito feliz, porque esses 77 triciclos, eles vão servir aos produtores da agricultura familiar, das cooperativas, associações, sindicatos, né, as comunidades indígenas e também aos pescadores, a Federação de Pesca, as colônias de pescadores. Porque são veículos muito versáteis, eles servem para muitas coisas e é multiuso. Né? Então, recebemos já está no pátio do mapa, já levamos vários prefeitos lá que vão receber, algumas entidades também. E estamos recebendo mais, até o começo da semana que vem, 63 quadriciclos, cargueiros, basculantes, para atender a esses mesmos produtores em associações, cooperativas, sindicatos e comunidades indígenas também. Então, isso me dá muita alegria, porque o trabalho nosso que não para está em todo o estado de Roraima, né? E quando vocês que são radialistas, apresentadores de televisão, programadores de internet, enfim, divulgam o nosso trabalho, está divulgando para o conhecimento da população, Paulo. E você sempre com a mesma amizade, eficiência e cuidado de informar tudo, né? Nós vamos entregar também 10 tratores para 10 entidades que precisam, que são necessários para atender a esses produtores rurais, que é os que têm, quem tem menos apoio, exatamente os pequenos, é o que nós estamos trabalhando diuturnamente, né? Então, eu fico muito satisfeito por essa informação sua, essa notícia sua, e quero dizer para aqueles que não estão recebendo agora, que não se aveste não, nós vamos receber, além de 77 triciclos, 63 quadriciclos, dá 140, e vamos receber até o mês de setembro mais 100, ou seja, são 240 equipamentos, triciclos e quadriciclos, para atender aos nossos produtores rurais e a essas entidades que eu acabei de me referir, Paulo.
0: Chico Rodrigues, senador, o senhor me ouve bem?
1: Estou ouvindo bem, Paulo.
0: Beleza. Eu só queria, antes que o senhor passasse aí, falou dos tratores, e passasse para outra situação, eu queria só que o senhor matasse essa curiosidade. Eu nunca vi ninguém trazer triciclo para o estado de Roraima. É uma inovação. Senador, de quem foi a ideia e até onde o triciclo pode ser melhor, senador? Por favor.
1: Ô Paulo, veja bem, é interessante porque como eu ando muito pelo mundo, eu vi na China, eu vi no Japão, há algum tempo atrás, como é eficiente esses equipamentos para atender o campo. E aí, lógico que fui conversando com o pessoal lá do Amazonas, das fábricas, das montadoras, etc. E eles resolveram começar a importar esses equipamentos porque eles têm realmente a facilidade de comercialização aqui no Brasil através da Zona Franca de Manaus. E aí o certo é que nessa primeira pancada nossa já são 240. Aí os caras falam, por que que o Chico realmente está correndo atrás dessas coisas, como é que ele consegue tanto recurso e tal. Eu consigo porque eu vou atrás. Eu não sou demente. Se eu ficar sentado no Brasil, no ar-condicionado, eu não vou conseguir nada. Eu tenho que estar nos ministérios. Eu tenho que estar mostrando o folheto, tenho que mostrar os levantamentos de quantos produtores rurais tem em Roraima, que são 32 mil com o CAR, o Cadastro Ambiental Rural, 32 mil produtores em associações, cooperativas, sindicatos e várias outras instituições. E com isso, na verdade, a minha curiosidade despertou a importância de trazer esses equipamentos para Roraima. Da mesma forma que eu trouxe mais de 500 barcos, para a agricultura familiar, para o pescador artesanal. E a agricultura familiar não é diferente. Então, é como você falou, eu sou curioso, eu vou atrás daquilo que é importante para trazer, para melhorar a vida das pessoas, principalmente quem produz e bota o alimento na nossa mesa, né? Então, imagine milhares de pequenos produtores rurais estão sendo beneficiados já há mais de 3 anos nesse programa com tratores. Já entreguei mais de 100 tratores, já entreguei 101 caminhões 3 quartos para essas instituições que eu já acabei de falar, né? Mais de 500 barcos e ainda tem muita coisa para entregar. Tem quase 200 barcos ainda para entregar, tem arame, tem tela de galinheiro para atender aquelas mulheres rurais e indígenas que gostam de fazer, colocar cerca para criar os seus animais, pequenos animais, tem plantadeira, tem escavadeira, tem muita coisa. E sabe por que eu consigo? Tu me fez uma pergunta, eu estou repetindo. Eu consigo porque eu vou atrás. O mandato não é meu, o mandato é da população. Então, seja na saúde, seja na agricultura, seja na infraestrutura, seja na energia elétrica, seja na kit de irrigação, tudo enquanto a gente tem feito ao longo de todo esse mandato, Paulo.
0: Ô, senador, como é que está a expectativa para a entrega de hoje às 15 horas, para quem quiser mudar o horário, às 3 horas ou às 15, não tem problema. No Ministério da Agricultura, fica ali no bairro Canarinho, né, o Ministério da Agricultura, como é que está a expectativa? Eu queria dizer para o senador também que a última pesquisa que nós fizemos aqui, a última enquete, aliás, que nós fizemos aqui para o senador foi muito bem votado, e os votos do senador teve 2 ou 3 votos que foram, inclusive, com elogios ao trabalho, né? A essas entregas, e a população está vendo. Mas como é que vai ser hoje, senador, às 3 horas?
1: Olha, Paulo, na verdade, é toda hora, né? Vai ser 2, vai ser 3, vai ser 4, porque os prefeitos, as associações, pessoal do interior, das comunidades indígenas, estão indo lá direto. Eu não sei se 3 horas eu vou estar lá, porque eu não posso ocupar 10 lugares ao mesmo tempo no espaço, né? Mas realmente, muitos deles estão indo lá ver os equipamentos, acompanhar. Hoje pela manhã, eu estive com o prefeito de Boa Vista, doutor Marcelo Zeitoni, né? Tivemos lá ele para receber os triciclos para o PA Nova Amazônia, né? Então, ontem tivemos com prefeitos também, né, de todo o estado de Roraima, né, e assim por diante. Então, apesar de ser uma hora que ficou marcada, mas eu diria para todos, e como o pátio do Ministério da Agricultura, do MAPA, ele é amplo e aberto ao público, eles podem ir chegando lá. Eu não sei se eu vou estar lá na hora, ou vou estar antes, ou vou estar depois, mas para eles verem exatamente esses equipamentos que já estão destinados aos 15 municípios de Roraima.
0: Senador, né, eu sei que o senhor está aí com a voz cansada, mas já vou finalizar a entrevista aí, por causa da correria, né? Eu sei que você tem falado muito, tem que não economizar a voz para falar no microfone. Mas nós já estamos entrando aí no período pré-eleitoral, e o senador Chico Rodrigues, a todo vapor, é pré-candidato à eleição de Senado aqui no nosso estado. Senador, como é que está essa correria política? Eu vi aí na última eleição que o senador está em todos os lugares, não conseguiu desentender com nenhum político, nem um lado político, está bem com todo mundo. Mas como é que está a expectativa aí?
1: Olha, Paulo, na verdade, Paulo, você sabe que você tem que estar onde cabe você, né? Então, os dois candidatos são amigos também, são muito amigos nossos e tudo, mas como eles já estão com a lotação do carro completa com os pré-candidatos ao Senado, né? Então, eu estou fazendo meu trabalho sozinho. Na verdade, meu aliado é o povo, né? Meu aliado é o povo de Roraima. Então, eu estou aqui realmente trabalhando, tenho amizade com o prefeito de Boa Vista, Dr. Marcelo Zeituni, com o ex-prefeito Arthur Henrique,
0: verdade,
1: com o governador Soldado Sampaio. Nós temos amizade.

Precisamos nos unir contra o terrorismo, diz judeu de Israel. O jornalista e influenciador israelense Hanania Naftali defendeu o fortalecimento da relação entre cristãos e judeus diante do crescimento do antissemitismo e das ameaças terroristas no mundo. Em entrevista, ele afirmou que ambas as comunidades compartilham uma ligação histórica e espiritual e devem permanecer unidas contra o ódio e a violência. Naftali também destacou que grupos extremistas representam uma ameaça não apenas aos judeus, mas a todas as pessoas que valorizam a liberdade e a paz. Segundo ele, Israel oferece liberdade religiosa aos cristãos e mantém uma convivência entre diferentes crenças. O influenciador ainda incentivou os cristãos a apoiarem Israel em tempos de crise e reforçou a importância da cooperação entre os dois povos diante dos desafios atuais. 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Mariana Góes e Anderson Freire, A Cruz e o Trono.

0: vai fazer. Não é o homem, é Ele que vai fazer.
1: Aleluia.
0: Levanta a mão e diga: eu vou viver.
2: Que Deus vai fazer.
1: Leandro Borges, meus amigos.
3: Rebeca Carvalho e Leandro Borges, olha aí, você viverá. Antes, Real Song Worship com Alexander Papas, Good News, tá bom? Depois do intervalo tem mais louvores, não sai daí.

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3: Mulher tem encontro com Deus no meio de ritual da nova era e se liberta. A holandesa Hanneke Elisabeth testemunhou que encontrou cura emocional e espiritual em Jesus, após anos marcados por traumas, abusos e uma intensa busca por respostas em práticas da nova era. Apesar do sucesso profissional, ela continuava enfrentando um profundo vazio interior e passou a se envolver com reiki, espiritualidade esotérica e substâncias psicodélicas. Durante uma experiência de grande angústia, Hanneke afirmou ter clamado por Deus e vivido um encontro com Jesus que transformou sua vida. Após isso, abandonou as práticas ocultistas, começou a estudar a Bíblia, frequentar uma igreja e foi batizada. Hoje ela declara ter encontrado em Cristo a verdadeira restauração e compartilha o seu testemunho para encorajar outras pessoas a conhecerem o amor de Deus. Vamos lá, gente, participando aqui comigo nas redes sociais, Facebook e Instagram. Deus abençoe a cada um de vocês, tá bom? Vamos lá, no Facebook, curtindo com a gente aqui é o Ricardo Mariano. Tá ligado aqui com a gente também, deixa eu ver. É, não sei a cidade. Ah, sei sim, ó, Jaú, em São Paulo. Também a Ana Ribeiro. Muito obrigado, Ana. A Severina Santos e também a Tatiane Souza, todos em São Paulo, capital. Agora no Instagram, a nossa irmã Terezinha Santos está com a gente também por aqui. A Maria Zulene também ligada em Boa Vista, Roraima. E também a Vanusa Costa também sempre ligada com a gente aí. Deus abençoe grandemente, viu? Arroba locutor Diego Elias, esse é o nosso canal para você participar e mandar sua mensagem.
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3: 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Gary Worship, Melk Vilar, Vinícius Cruz e Gary Global. Um novo dia.

0: Cordeiro que venceu. Fechando aqui com Poema Music, André Brisa e Salva On. Também teve Rafaela Marçal, Caminho da Fé, uma linda regravação. E a gente volta em instantes com muito mais louvores, tá bom? E já já também, aliás, depois do intervalo, já trago a informação, mais uma, né? Aqui no bloco, tá bom? Volto já.
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3: Cristãos na Espanha realizam grande mobilização de oração. Milhares de cristãos evangélicos participaram de uma grande mobilização de oração em diversas cidades da Espanha, promovida pelo movimento Espanha Oramos por Ti. A iniciativa reuniu fiéis em 45 encontros simultâneos realizados em praças, igrejas e espaços públicos, com momentos de oração, adoração e leitura bíblica. Com o tema Seja Feita a Tua Vontade, os participantes intercederam por áreas como família, juventude, governo, educação e liberdade religiosa. Segundo os organizadores, a participação superou as expectativas e demonstrou o desejo da igreja de buscar a Deus em unidade. O evento também teve grande repercussão nas redes sociais e recebeu destaque na imprensa espanhola.
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3: 4 por 1, um chamado.

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0: Painel 105 fica por aqui. A gente se despede por hoje. Mas a música e a informação não param na Parente FM. Aquele abraço e até a próxima. 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

0: Olá, povo de Deus, muito boa noite, na paz do Senhor, 18 horas e 2 minutos. Chegamos aqui na Parente FM, na Rádio Nossa Voz, para mais uma edição do programa Fé em Ação. Meu prazer reencontrar você. Como é que está? Tudo bem? Como passou a semana? Tudo tranquilo? Retornando para casa, me dando carona. Meu abraço, muito obrigado pelo carinho, obrigado pela audiência ao programa Fé em Ação. E você que me dá carona no táxi lotação agora, meu boa noite. A você do Uber, você do carro particular, meu abraço. Muito obrigadão pelo carinho, obrigado pela audiência. É um prazer reencontrar você sempre através do rádio, sempre desse início de noite, aqui na Parente, conversando com você sobre os assuntos que acontecem na cidade, sobre as notícias da política, os batidores da política. Hoje tem muito sacudido por aí, porque a Polícia Federal tomou café aí com o ex-prefeito, na prefeitura, e aí com o povo mais do TCU. É um negócio aí meio complicado para se falar daqui a pouco, porque, meu amigo, depois que mexeram com lá o homem lá da Bahia, tá bom, do Lula, agora o homem ficaram doido. Vão mandar no monte de casa, um monte de gente aí. Dina agora ficou doido, dando burro para um lado, para outro, e mexeram lá com o pessoal do PT. Mexer com o PT é complicado. Fé em Ação no Ar é o seu programa diário de todos os dias aqui na Parente FM. Tá bom? E pode mandar suas mensagens pelo 99161059. Me conte aí como é que tá a sua rua, o seu bairro. Fica à vontade para você mandar sua reclamação ou denúncia. Já comigo por aqui, meu amigo Evangelista Jean. Já mandou o alô dele. Pastor, já tô conectado. Um abraço, Evangelista Jean, juntamente com toda a família, me dando carona agora no trânsito. Um abraço. Como é que tá o trânsito por aí, Evangelista Jean? Tá tudo tranquilo? Quero saber de você. Como é que tá o trânsito agora nesse momento aí na Brigadeira Eduardo Gomes? Como é que tá o trânsito aí na Eie Coelho, aí nesse, ali na, também ali na Avenida Brasil com a Centenário? Como é que tá o trânsito da cidade? Tudo tranquilo? Aí tá dizendo que aqui tá fluindo, tá bom? Paz do Senhor, pastor Luizmário, já estamos na escuta, mando aquele abraço para a congregação Asa Branca 3, um abraço Asa Branca número 3, todos os irmãos do Centenário, tá fluindo bem. Aí um abraço, Evangelista Jean, obrigado pelas informações. Você pode me ajudar também aí na Avenida Venezuela com a Taíde Teve, esse semáforo que tem por aí, como é que tá fluindo bem por aí, para que você possa ajudar também outras pessoas que estão no trânsito, de repente tá mais apressado, e você falando, ele faz logo outra rota por aí. Como é que tá Glaico de Paiva, próximo ali o IFE, esse meio por aí, como é que tá? Tudo tranquilo? Como é que tá por aí a Iê Coelho, quem chega também ali na região do Caranã, indo ali para o pátio, ali para o shopping? Abraço, muito obrigado a todos. Você pode falar com a gente no 99161059. Acredito que nesse momento é onde tem um trânsito assim, vai estar pesado muito bem, é na Brigadeira Eduardo Gomes, tá bom? Chegando ali próximo ao Ibama, ali na rotatória, sempre ali esse horário, dá um pico maior, mas fique tranquilo que já vai na Venezuela ali também com a rotatória antiga, a rotatória do Ibama, também ali é meio complicado o trânsito nesse horário. Mas o Fé em Ação está no ar, que é uma realização da D Brasil, tá bom? Trabalhos técnicos aqui é da irmã Carly Pinto, nos trabalha lá na rádio Nossa Voz, meu amigo Vini Júnior, tá bom? Vini Júnior sempre craque, tá bom? A direção de programação, doutor pastor Alexandre de Paula, direção geral, Jaqueline Parente, e eu sou o pastor Luiz Mário, senhora da amizade, conte comigo, sou seu amigo, você com a gente é o nosso maior presente, é ter você comigo aqui, me dando audiência nesta noite. Um abraço, muito obrigado ao pastor Léo Sampadilha, me dando carona, pastor Iraneudo, meu amigo Kaique, no Reis do Guaraná, um abração, muito obrigado, Kaique, Moisés também, que é o pai do Kaique, todos aí no Reis do Guaraná, meu abraço, muito obrigado pelo carinho. Fé em Ação está no ar. Vamos com os principais temas que movimentaram esta sexta-feira, 3 de julho de 2026.
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0: Chegamos por aqui com informações para você. Defesa diz que confia que a investigação da Polícia Federal mostrará a conduta regular de ex-prefeito é alvo de operação, prefeito lá de São Luís do Anoá. Olha aí, governador lança um programa que promete realizar 3,5 mil cirurgias em 90 dias. O negócio tá rochado, né? Delegado da Polícia Federal que atua em Roraima morre após ser baleado durante a operação no Rio Grande do Sul. Temos mais esse outro assunto, nós vamos estar abordando já que não vem ação, não sai daí. A gente se volta já.
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0: Muito bem, estamos de volta, AD Brasil Informe. O nosso presidente, Pastor Zamar, convida você, sua família, para o grande culto. É, culto esse, domingo, a partir das 8h30 da manhã, com a nova lição da Escola Bíblica Dominical, tá bom? Vai ser bênção em nome de Jesus. Pegou sua lição, irmã? Tudo ok. Tamo aí, lições da Escola Bíblica Dominical, tá bom? Aí a Escola Bíblica Dominical já com a nova lição, a partir desse domingo, a partir das 8h30 da manhã, na sede nacional, nós temos aí culto, esse culto é o Santa Ceia, Escola Bíblica Dominical para toda a família, a partir das 8h30 da manhã, todos os pastores, missionários, diaconises, com as suas famílias, juntos ali, na sede nacional, a partir das 8h30 da manhã, perdão, 8h30 da manhã, aliás, é 8h30 da manhã, 19 já é outro culto, né? 8h30 da manhã, ali na sede nacional, é o culto Santa Ceia, toda a liderança está convidada. E hoje, deu início aí o grande trabalho, agora à noite o barco já sai, todo mundo está chegando agora já em Caracaraí, a maioria já chegaram, aí mais de 360 pessoas a bordo aí nesse barco, com direção alimentos, roupas, calçados, profissionais na área da saúde, profissionais na área jurídica, tá bom? Médicos, enfermeiros, enfim, muita gente a bordo aí nesse grande evento que a AD Brasil realiza todos os anos, tá bom? Vai ser aí, começando saindo hoje de Caracaraí, já chego lá, com certeza já concluíram a parte ali de colocar todos os alimentos no barco, e aí quero aqui agradecer, tá bom, a todos os nossos irmãos que têm contribuído com amor, porque vai alcançar muitas almas por ali. 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Não vai ser você me ligar à noite não, tá bom? Segunda-feira, eu vou saber quem ganhou, ganhou. A gente entra em contato, entrega o voucher para você. Se mais de um ganhar, segunda-feira no horário do programa, a gente faz o sorteio aqui. Mas é bom você participar. Ah, eu tinha um palpite, mas eu não coloquei. Meu palpite, você coloca o seu palpite no jogo. 9916-1059. É 3, é 4, é 2, é 1. A minha mãe está jogando nos 4 aqui. Isso que é 4, 4. Meu irmão, negócio aí tá roxatão. 4 aí, um abraço. Tá vendo? Vem ação, boa noite, o povo fala. Paz do Senhor.
2: Paz do Senhor, pastor.
0: Tudo bem, irmão João? Opa, irmão João desligou, né? Irmão João desligou. Também vai ligar de novo. Tá bom, irmão João é corintiano, pessoal lá do... rapaz, disse que o único time que teve coragem de jogar no meio de Copa do Mundo e ter uma grande audiência num monte de canal, muitos canais, foi o Flamengo. Diz que jogou hoje. Diz que não tem nenhum outro que tenha coragem, porque não tem. Mas que levou multidão de gente para acompanhar, mesmo tendo jogo da Copa do Mundo. Foi 2-2 com o River Plate. É isso mesmo? Kaique, me conta isso aí, Kaique. Como vai acontecer? Kaique é meu comentarista aqui. Ele vai falar para mim, meu amigo Kaique, lá do Reis do Guaraná. Diz para aí, Kaique, foi isso mesmo que aconteceu hoje? Kaique vai me trazer informação daqui a pouco, tá bom? E aí a Pizzaria 290 está nos sorteando, nos dando aqui uma pizza, um voucher, uma pizza e um refrigerante. Ah, não é só uma pizza só não, com mais um refrigerante. Ele vai levar, acertando o placar do jogo Brasil-Noruega no domingo, tá bom? Ganhou, sozinho leva. Mais de um, a gente faz o sorteio na segunda, tá bom? Aqui no programa. Então mande o placar do jogo para o 9916-1059. Fala aí, irmão João, a paz do Senhor, irmão João.
2: Paz do Senhor, pastor. Vou botar 3-0 pro Brasil, pronto.
0: Irmão João, do Brigadeiro é 3-0 pro Brasil. Tá tudo bem, irmão João?
2: Tá tudo tranquilo.
0: Que bom, irmão João. Tá tudo tranquilo?
2: Graças a Deus, né?
0: É, o senhor tá bem tranquilo.
2: Pastor, eu queria fazer uma reclamação que já foi feita um dia desse. Nos vídeos, na rádio, em televisão. Que a empresa de ônibus continua botando os ônibus atrasados, de novo, tá?
0: Os ônibus estão atrasados.
2: Não tá passando ônibus cedo.
0: Não tá passando o horário.
2: Eu saio 5h30 de casa para pegar um ônibus. Quando chega lá, que é para pegar outro de 6 horas, não pega mais. Tem que pegar outro, esperar outro. Quando vem outro, já vai lotado. Tá uma esculhambação essa empresa de ônibus aqui, sabia? Eles não sabem, parece que administrar esse negócio, sei lá. Só tem ela, aí fica na humilhação com as pessoas. Que todo mundo paga passagem, ninguém anda de graça.
0: Tá certo, irmão João. Tá, eu vou conversar de novo com o rapaz lá da empresa. Segunda-feira eu trago uma posição pro senhor, tá bom?
2: Tá legal, tá bom.
0: Um bom fim de semana, irmão João.
2: Obrigado. O senhor também e sua família.
0: Um abraço, o senhor também. Irmão João, gente boa, meu amigão lá do Brigadeiro. Sempre me acompanhando, irmã Silvana, já chegou por aqui.
3: Boa noite, a paz do senhor, pastor Luiz Mário. Hoje eu cheguei mais cedo, pastor, para assistir a programação. Programação Fé e Ação. Eu aqui, meu esposo, Francisco Rodrigues, minha neta Isa, Laís, Gabriela, Eduarda e meu filho Daniel. Estamos escutando o programa. Meu pra cá, pastor, vai ser de 2-2, tá? 2-2. Brasil e Noruega. Vai ser empate o jogo, tá bom? Que Deus abençoe cada um de nós. Estou com Deus. Tenha uma boa noite, porque eu fui.
0: Valeu, irmã Silvânia. Muito obrigado. Muito obrigado, irmã Silvânia, participando com a gente, 99116-1059. 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Até o dia 9, estão recebendo currículo, tá bom? Até o dia 9. 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Tá bom? Muito obrigado, meu amigo Paulino, da Pizzaria 290. Abração. Muito obrigado pelo carinho, audiência ao programa Fé em Ação. O povo tá mandando, tá bom? Um abraço, muito obrigado pelo carinho, obrigado pela audiência. E o povo tá mandando aqui, daqui a pouco vou ouvir todos os áudios, tá bom? Vou ouvir todos os áudios. 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Vamos lá, povo caminhando mais por aqui, tem gente mandando, gente falando comigo por aqui. Vamos, Francisco Rodrigues.
4: Boa noite, pastor Luiz Mário.
0: Boa noite.
4: Estou na escola desse programa mais uma vez.
0: Obrigado, meu amigão.
4: A minha esposa aqui, né? A minha neta, né?
0: Glória.
4: E meu filho, que Deus abençoe o senhor aí, todo da Rádio Parente, né? E todos que estão na escola desse programa, pastor, que Deus abençoe a cada um, tá? E vai ser de... Vou botar de 3-2, tá bom, pastor? 3-2. Que Deus abençoe esse programa. 3 pro Brasil e 2 para também um bom time, tá? Que Deus abençoe.
0: Bom, Francisco, quer matar o brasileiro do coração? Quer matar o brasileiro do coração? 3-2. Quem vem por aqui também? Chegando mais gente por aqui. Oi.
5: Eu sou a Gabriela. Aqui do Calomé. Meu placar vai ser 3 contra 1. 3-1.
0: Irmã, é a Gabriela, neta da...
5: Deus abençoe.
6: Uma
5: semana.
6: Eu fui.
0: Irmã Silvânia e sua família. Gabriela, um abraço. Gabriela, obrigado. 3-1 pro Brasil. Aí a Gabriela acreditando mais do que os seus avós. A irmã botou 2-2, o outro botou 3-2 e ela botou 3-1. Ela e eu, galera. Obrigado. Vamos mandando aí o placar. Vamos dar o placar no 99116-1059. Você vai opinando com a gente. O que tem notícia? Que aqui nesse momento, estamos falando, o Brasil e Noruega devem mudar o horário. Ela está aqui, é uma matéria que tem na Folha de Boa Vista, é da Copa do Mundo. A FIFA avalia a alteração por causa do clima. Tá bom? É uma matéria do meu amigo Lucas Castro. A FIFA deve alterar o horário da partida entre Brasil e Noruega, válida pelas oitavas de final da Copa do Mundo, marcada para domingo, dia 5. Segundo informações da ESPN, o confronto da seleção brasileira tem previsão de começar às 18 horas de Brasília, ou seja, 5 horas nossa aqui. Um horário depois do horário inicialmente previsto. Isso aí é uma previsão, não é confirmação ainda. A mudança ocorre por causa de uma condição climática que deve afetar o duelo entre México e Inglaterra, também pelas oitavas de final. Se vai afetar ele, que ia começar às 14 horas, ele vai se estender mais uma hora e por isso vai alcançar o jogo da seleção brasileira. Não é que o horário da seleção brasileira vai afetar, não. Por esse motivo, é aí, de acordo, estudar a antecipação da partida entre 6 horas, passando das 21 horas para as 15 horas, horário de Brasília. Com a alteração, que o jogo ia ser lá na frente, vai antecipar, né? Com a alteração, o Brasil e Noruega também precisam ser ajustados para evitar que as duas partidas coincidam em caso de prorrogação e disputa de pênalti. A entidade costuma impedir que os jogos da mesma fase eliminatória sejam realizados simultaneamente. O confronto da seleção brasileira será disputado em Nova Jersey. Ainda segundo a apuração, a tendência é de que a bola rola às 17 horas no local, ou seja, 18 horas nossa aqui de Brasília, não de Roraima, ou seja, nosso pode ser 17 horas. Isto é uma previsão de algo que pode acontecer, mas vamos aguardar essas informações, apurar direitinho, acompanhar de perto, para que você, estou trazendo essa informação, talvez muita gente que acompanha a rede social já está sabendo, mas muitos estão no carro me dando carona agora, principalmente você que é pastor de igreja. Como é que vai ficar os cultos? Os crentes vão para o culto, irmão? 99116-1059. E você, vai no culto ou vai ficar assistindo o jogo? Qual é a sua opinião? 99116-1059. Está no sangue do brasileiro, futebol. Mas, afinal de contas, você vai trocar Jesus pelo futebol? Buscar em primeiro o reino de Deus. E aí, como é que fica? Vai ficar dentro do campo toda hora com o celular na mão. O pastor tem que recolher todos os celulares, porque senão não haverá culto de maneira alguma, né? Ei, Mário. É complicado, né, Mário? Mas vida que segue, né? Vida que segue. 99116-1059. Tá bom? E aí nós temos notícias aqui sobre o negócio da Polícia Federal. Polícia Federal mandou, dando uma visita hoje, sexta-feira, logo, início do fim de semana, na casa aí de ex-prefeito, e o negócio começou a pegar, né? Defesa diz confiar, isso é do James, investigação da PF mostrará a conduta regular de ex-prefeito, alvo de operação. A matéria vem do meu amigo Lucas, advogado Samuel Lopes, que defende James Batista, disse confiar ao final das investigações da Polícia Federal. E demonstrará a regularidade da conduta do ex-prefeito de São Luís do Anauá. A declaração ocorre após o político ser alvo de operação quanto suposta irregularidades na aplicação de emendas PIX no município. E a gente opera. O ex-prefeito vai colaborar integralmente com as autoridades, prestando todos os esclarecimentos que forem solicitados. A defesa aguarda o acesso do conteúdo e usá-lo para manifestar tecnicamente, que fará novas vias próprias no momento processual adequado, declarou. E o demais, o advogado esclareceu que a ordem de busca e apreensão é medida de natureza estritamente investigada, deferida em fase preliminar, não representa acusação formal, o juiz de culpa ou indiciamento. O vigor em favor do ex-prefeito, a presunção de inocência assegurada no artigo 5º do inciso da Constituição Federal, completou. Logo, no dia do dia, o policial federal cumpriram 41 mandados de busca e apreensão expedido pelo ministro Flávio Dino, do Supremo Tribunal Federal, nos estados de Roraima, Bahia, São Paulo e Tocantins. Além de James Batista, estava entre os alvos o prefeito de São Luís, Chicão, do Progressistas, o secretário de Saúde, Iracema, Willis Leal Costa, o presidente da Comissão Permanente de Licitação, CPL, de Iracema, Edinaldo Barroso. Os policiais também fizeram buscas nas prefeituras de Iracema e São Luís do Anauá. Folha de Boa Vista é que nos traz essa fonte dessa matéria. Então, a Polícia Federal está botando para cima, está sacudindo aí o que está intocado por aí, e vamos ter muito cuidado, tá bom? Olha, o que se demonstra é que tem que ter muito cuidado com esse dinheiro público sendo colocado de qualquer maneira por aí. São Luís do Anauá, São Luís do Anauá foi matéria nacional, onde o Metrópolis traz uma matéria, que foi a cidade que mais recebeu PIX no Brasil, de